0: 21h08.
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8: Agora estamos de volta com um grande sucesso dos anos 80, em sucesso até hoje, hein? O alemão Peter Schilling.

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3: Agora o vocalista do Iman League, Philip Lake e George Moroder, o mago da eletrônica, da discoteca, fazendo a música juntos, hein? Legal demais, hein? Together in Electric Dreams.

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3: Hora certa.
4: 21:38.
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2: Música nacional pra vocês, hein? Paulo Diniz, Bingos de Amor.

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3: Erasmo Carlos, Sementes do Amanhã.

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2: Agora o pedido do Rafael Henriquez, hein? Jessé, Porto Solidão.

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3: Agora, Guilherme Arantes, à noite.

0: 22 horas e 4 minutos.
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Agora, começando o seu momento de músicas românticas aqui no Som da Onda, Alice Brothers, Sad Songs.

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1: Tocou ninguém, Cherish.

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1: Agora, here's the Fire, After the Love is Gone.

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1: E é o som de Lionel Rich com a música Hello. Eu, Tarcísio Furtado, vou me despedindo de vocês. Estarei de volta amanhã às 20 horas com mais um som da Onda pra vocês aqui na Onda Sapucaí FM 104,9. Uma boa noite e até amanhã, se Deus quiser. E continuo com a programação da Onda Sapucaí FM 24 horas com você. Boa noite, tchau, tchau.

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1: Olá, tudo bem com você? Eu sou a locutora Patrícia Vieira. Apresento agora mais um programa musical Vibe Mix com o melhor do pop internacional. Pra você eu desejo tudo de bom e preparei uma programação bem gostosa de músicas pop. Vem curtir! 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
2: Você está ouvindo a melhor programação com o melhor do pop internacional. Já já tem mais Vibe Mix pra você. Não saia daí.
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2: Já voltei trazendo pra você muito mais sucessos no nosso Vibe Mix por aqui. Só o melhor do pop internacional. Espero que você esteja gostando. Aumenta o som que agora tem muito mais.
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1: Esta é a programação do Vibe Mix, tocando pra você o melhor do pop internacional. Em instantes tem muito mais pra você.
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3: Três horas e seis minutos.
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1: Você curtiu mais um bloco de grandes sucessos da programação do Vibe Mix. Em instantes eu volto com mais, não perca.
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1: Voltei trazendo mais músicas pra você aqui na programação do nosso Vibe Mix. Aumenta o som que este bloco tá, ó, bom demais.
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2: Vibe Mix toca pra você sempre o melhor do pop internacional. Já já eu volto com muito mais, não saia daí.
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6: Hora certa. 23:37.
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1: Já voltei trazendo pra você muito mais músicas aqui na programação do nosso Vibe Mix. Sou a locutora Patrícia Vieira e agora tem mais.
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1: Esta é a programação do Vibe Mix, tocando pra você o melhor do pop internacional. Em instantes tem muito mais pra você.
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1: Voltei trazendo mais músicas pra você aqui na programação do nosso Vibe Mix. Aumenta o som que este bloco tá, ó, bom demais.
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1: 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Você curtiu mais um programa Vibe Mix? Que bom foi levar para você esta programação com o melhor do pop internacional. Amanhã eu volto com mais para você. Um grande beijo e até mais.

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3: Hora e 38 minutos.
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3: Hora certa.
4: 1:41.
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0: 1:41.
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4: Hora certa.
3: 2:45.
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1: Horas e 24 minutos.
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0: 4 horas e 1 minuto.
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2: Hora certa.
3: 4 horas e 52 minutos.

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0: 5 horas em ponto.
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2: Hora certa. 5 horas e 35 minutos. 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

0: Amados, sem palavras. Claudinha.
1: Boa noite.
0: Obrigado.
1: Boa noite.
0: Como é importante, né? Paz sim, violência não.
2: Vamos lá?
1: Vamos.

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1: Hora certa. 6:06.
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uma vez com você, é o Show Sertanejo começando nessa quarta-feira, nesse meio de semana. Salve, salve você, seja bem-vindo, muito bem-vinda aqui ao Show Sertanejo, mais uma edição, mais duas horas com muita música sertaneja pra você, pra zerar

melhor. Você que aniversaria hoje tá aqui com a gente, né? Que maravilha. Para o programa de hoje, separamos aqui os nossos discos. Tá aqui, ó, Chico Rei, Paraná, Edson Hudson, Rio Negro e Solimões, Marcos e Belucci, Mato Grosso e Matias. Mas tem muito mais músicas pra gente tocar pra você hoje aqui. Afinal de contas, são 2 horas, onde a música sertaneja dá um verdadeiro show. Claro que você pode participar daqui a pouquinho. Já vou te passar o nosso contato pra você participar com a gente por aqui, tá bom? Vamos lá participar por aqui com a gente. Opa, o que, que é isso? Tem gente de navio passando por aqui. Que é isso, né? Olha o sorveteiro aí, ó. É, vamos começar então o nosso show sertanejo dessa quarta-feira, que está no ar agora, com você. Show sertanejo. A primeira de hoje, João Gustavo e Murilo, e a casa mais feliz da rua.

João Bosco e Vinícius. Chuva, pra gente fechar por aqui a primeira sequência. A chuvarada aí, ó. Nossa, ó. Ah, mas uma chuvinha cai bem, hein? Que é isso? Como a água traz? Água é a vida, né? Não tem jeito. Que chova bastante, né? Chuvas tranquilas. Muito obrigado a você que tá por aqui. Rolamos ainda Rio Negro e Solimões com o Peão Apaixonado nessa sequência aqui do show. Também o Edson com o Hudson, eu e você de novo. Chico Rei, Paraná, Encanto e Magia. E o João Gustavo com o Murilo e a casa mais feliz da rua. Mas se é feliz, vamos dar uma risada aí. Que é isso? Sorria, sorria pra gente aí. Que é isso? Já tá bom, né? Tem que sorrir pra vida ficar mais leve, pra vida ficar mais legal, né? Então, muito obrigado a você que tá por aqui, é hora de você participar com a gente. Nosso WhatsApp tá aqui esperando você participar com a gente. Vamos lá, mensagens então pra 35999520702. Esse é o nosso WhatsApp pra você participar por aqui, aqui no show, é claro. 35999520702. 999520702. Manda mensagens pra gente, pode mandar mensagem de voz que a gente coloca você pra falar aqui dentro do show sertanejo. Já tá chegando mensagens, daqui a pouquinho já vamos colocar o ouvinte aqui no ar. Lembrem, manda aí a sua cidade, fala aí de onde você tá falando, seu bairro também, pra gente mandar aquele abraço, pra gente saber da onde é que você tá ouvindo o show sertanejo, tá bom? Então participa à vontade aí, 999-520702, nosso DDD é o 35. Eu já tô voltando pra você com Kleber e Cauã, na próxima sequência, Marcos e Belucci, Mato Grosso e Matias e muito mais. E vamos tocar pra você, aliás, é essa aqui do Kleber e Cauã, que a gente já vai tocar pra você na próxima sequência do show desta quarta.

0: Maiara e Maraísa, você faz falta aqui pra gente fechar mais uma sequência do show na nossa quarta-feira, nesse nosso meio de semana. Ainda Mato Grosso e Matias também, com a Boate Azul, Marcos e Benute mais um ano juntos, Chitãozinho e Chororó, clássica do Chitão com Chororó, Fio de Cabelo. Abrimos com Kleber e o Cauã, R$200, mas vale R$200? Tudo isso, será que vale R$200? R$200, padrão.
1: Você tem certeza?
0: É, tenho sim, que isso. Muito obrigado a você que tá por aqui. Vamos lá mandar abraços pra você que tá participando, você que tá interagindo por aqui pelo nosso WhatsApp 35999520702. Alô, Estefânia! Ô, Estefânia, tá em Paraguaçu, sul de Minas. Valeu, Estefânia. Muito obrigado pela mensagem. Quem mais participou foi a Ana Clara de Paraibuna, terra da famosa bananinha, bananinha mais famosa do Brasil. Vamos lá agora pra mensagens de voz aqui no nosso WhatsApp.
2: Aqui é o Henrique Pereira. Opa. Da cidade de Cabo Verde, sul de Minas Gerais.
0: Fala, Henrique Pereira, Cabo Verde, sul de Minas. Ô, Henrique, muito obrigado pela sua mensagem, viu? Daqui a pouquinho vamos tocar a moda bem ajeitada pra você aqui. Aviso o pessoal aí de Cabo Verde que o show sertanejo tá aqui no ar, hein? Estamos aqui no ar a mil com você. Que é isso? Um abraço pra você, Henrique. Um abraço aí pro pessoal, então, de Cabo Verde. Valeu, Henrique. Um abraço pra você. Muito obrigado mesmo pela mensagem. Quem mais? O Fred de Itajubá, também sul de Minas, está participando com a gente. A Catiúcia de Taubaté, valeu, Catiúcia. É, hoje eu acertei o nome dela. Hoje eu não errei, não, né? Não.
3: Errou!
0: Não, Fausto. Hoje eu acertei, que é isso, uma salva de palmas aí. Que é, hoje eu acertei, Catiúcia de Taubaté. De vez em quando a gente dá uma errada no nome aqui, você manda outra mensagem corrigindo a gente aí, tá bom? Ó, já tô voltando rapidinho. Eu volto com muito mais músicas pra você e volto também com o Zé Neto e o Cristiano e o Barzinho Aleatório.

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3: Horas e 42 minutos.
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7: O show continua na nossa quarta. Tem Zé Neto e Cristiano e o Barzinho Aleatório.

mais, é mais. O Poporri com o João Neto e Frederico aí interpretando clássicas da nossa música sertaneja. Aí Dom Jorge com o Matheus, meu desespero. Desespera não, fica tranquilo, calma aí, vai passar. Eduardo Costa, Forró e Paixão, da Elara digitando. E o Zé Neto com o Cristiano, Barzinho Aleatório, abriu esta sequência. Essa foi a primeira hora do show desta quarta. Calma aí que a gente já volta pra você com mais uma hora cheinha, com mais um monte de músicas por aqui. Parabéns pra você que hoje comemora mais um ano de vida. Eu, todos nós aqui da rádio, desejamos muita paz, saúde em primeiro lugar, muitas alegrias, tudo de melhor pra você. Parabéns, parabéns pelo seu dia. Não, quero mais palmas para os aniversariantes desta quarta-feira. Aê, parabéns, comemore, você merece, comemore mais um ano de vida. Acredite que todos os dias coisas maravilhosas podem acontecer na nossa vida. Acredite que as coisas boas acontecem mesmo quando nos deparamos com coisas que não são boas. Acredite em dias felizes. Acredite que hoje pode ser um dia feliz. Mesmo quando a gente sente um pouco triste, bate aquela amargura, bate ali uma sensação que não é boa, por qualquer motivo que seja, né? Mas a gente vai superar, a gente vai voltar a ficar em cima de novo, com boas energias, com alegria sempre. A gente tem que estimular a alegria, né? Dá sorrisos aí pra vida, sorria pra vida, pô. Tá triste? Vai pro espelho do banheiro sem ninguém vista, vão achar que a gente é meio louco, né? A gente tá faltando uns pinos aqui. Então vai lá e abre um sorrisão pra você ver. Olha pra sua cara sorrindo, pra ver se você não vai dar uma risada. Mas faz isso de bom grado, tá? É, vença a barreira, o mau humor. Ele é uma barreira, a gente tem que vencer ele ali, quebrar aquela casca dele, porque daí a gente fica melhor, tá bom? Então, faça bem a você e as pessoas que você ama, as pessoas que convivem com você, faça o bem.

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5: Hora certa.
6: 7:03.
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que é isso, Marujo? Que é isso, capitão? Estamos de volta pra você! É, vamos continuar por aqui o nosso show sertanejo dessa quarta-feira. Agora tem o Gustavo Lima. A gente fez amor. Ô, coisa boa, aí sim. Que é isso?

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Ai, que belezinho, o Luan cantando, né? Você não sabe o que é o amor. Ainda Daniel, o menino da porteira, clássica da música sertaneja. Também o Jorge Henrique com o Rodrigo e a live. Bruno e Marrone, dormir na praça. Acorda aí, rapaz, para com esse negócio de dormir na praça, hein? Que coisa feia ficar dormindo na praça aí, rapaz. Que é isso? Não, até baba, né? Ronca tanto que até baba, né? Vou te falar. Ó, o cidadão dormindo na praça aí, ó. Olha, ó. Deixa o guarda aparecer pra você ver aí. Tem muita praça aí que tá nem podendo sentar mais, hein? Gustavo Lima, a gente fez amor, foi a primeira da sequência. Já tá bom, já dormiu bastante, já chega de dormir já, pelo amor de Deus. Não, já tá bom de dormir já. Muito obrigado a você que tá com a gente aqui. Vamos lá participar. Tá aqui o nosso WhatsApp pra você mandar mensagens pra gente. Manda aí mensagens, ó. 35 é o nosso DDD. 999-520702. É esse mesmo nosso WhatsApp. É, vamos lá participar aqui com a gente. 35.

99952-0702. Pede músicas aí. Não esquece de falar o seu bairro, sua cidade aí, pra gente mandar aquele abraço pra você aí. Ou melhor, fala com a gente, manda mensagem de voz. Pode mandar mensagem de voz à vontade, pedir músicas, mandar abraço pra quem você quiser aí. Se tiver alguém aniversariando hoje, vamos parabenizar. Então, 35999520702. Participe aí que eu já volto com mais um monte de músicas e com a Simone e com a Simária também.

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2: Hora certa.
3: 7:23.
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11: O show continua na nossa quarta com Simone Simaria, Regine Fechado.

0: Pinga com Fernando e Sorocaba, pra gente fechar por aqui muito bem, mais uma sequência do Show Sertanejo na nossa quarta-feira. Ainda Mike Lian no Ponteio da Viola, Matheus e Cauã, Quarta Cadeira, Zezé de Camargo e Luciano, Menina Veneno, cuidado aí, não vai se intoxicar. E a primeira foi Simone Gacimara, Regime Fechado. Muito obrigado a você que tá com a gente, alô você, meu amigo caminhoneiro, você que tá aí no trabalho, tá aí dando carona pra gente, curtindo aqui o show. Vai com Deus, boa viagem pra você, meu amigo caminhoneiro, você transportador aí, você que tá aí carregando também o pessoal, muito bom saber que você tá aqui com a gente. Aproveita, vamos lá participar. 999-520702, DDD35 é o nosso WhatsApp para você mandar mensagens e participar por aqui. Vamos abrir aqui nosso WhatsApp, manda abraços para Elisa. Ô Elisa, um abraço para você, tá em Guaxupé, valeu Elisa, tá no sul de Minas. Ô Natália, um abraço para você, tá em Taubaté, né Natália? Muito obrigado pela mensagem também, tá legal? Quem mais participou com a gente foi a Eleonor, valeu Eleonor, muito obrigado pela mensagem também, tá em Paraisópolis, no sul de Minas. A Tuane, ô Tuane, ó, hoje eu acertei, Fausto, hoje eu acertei o nome dela, hein?
1: Certa resposta.
0: É, hoje eu acertei, Silvão, que isso, uma salva de palmas pra mim também aí, pode ser que o nome dela hoje, né? De vez em quando a gente acerta por aqui, né? Claro que a gente acerta de vez em quando.

você, Letícia. Muito obrigado, não mandou a cidade, mas tá valendo também. Manda seu bairro, sua cidade, pra gente mandar aquele abraço pra você aí, tá bom? Ó, participe mais aí, que já já eu tô voltando com muito mais pra você aqui no show e volto já já com o Michel Teló. Mais dois.

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3: Hora certa.
4: 8 horas em ponto.
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0: 8:19.
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2: Hora certa. 8:40.
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0: 11:02.
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2: Opa! Beleza! Chegando no seu rádio nessa quarta-feira do Caldeirão Musical, a metade da semana. Sejam todos bem-vindos à Casa dos Grandes Sucessos, tudo bem? Aqui Celinho de Castro está na hora desse programa tocar o seu sucesso, tocar a sua música, porque eu amo de paixão. Bora, bora, vamos lá! 23 de setembro, Dia Mundial das Línguas Gestuais, Dia do Soldador, Dia do Sorvete, Dia do Técnico em Edificações, Dia do Técnico Industrial. É isso aí, no ar o Caldeirão com muita música pra você a partir de agora. Então aumente o volume, porque a batida certa acontece por aqui. Já vou trazer a primeira. Vamos iniciar muito bem aqui. Envolver com a Anitta na programação do Caldeirão. Você vai amar, é o Caldeirão Musical com você.

0: Insubstituível.
1: Marcos Belucci, Insubstituível. Música linda aqui na programação.
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0: 12:16.
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4: 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Ô, Zizana, disseram que eu tô falando?

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0: Carona Farol. Muito tempo que eu não escutava esse som por aqui. É, na verdade, essa música é um flashback, né? De 2007. Olha pra você ver, hein? Rapazola, que é isso?
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3: Hora certa.
4: 9 horas e 29.

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0: música linda, só música boa. Marília, Maria, né? Como Michel Teló aqui no Caldeirão Musical, na programação.
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2: Hora certa. 9:44.
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0: Engenheiros do Havaí era um garoto sensacional. Amava os Beatles e os Rolling Stones aqui. Maravilhosa música. Mais um break rapidinho.
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5: Hora certa.
6: 10:02.
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10: Batida certa no momento exato pra você. Se liga aí!

0: Não sai daí não, daqui a pouco tem mais músicas aqui na programação dentro do Caldeirão Musical.
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0: 10:14. 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

0: vamos lá. Lady Gaga, Diddy Dance. É, eu amo de paixão, é muita música boa. Fala sério, bebê.
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0: 10:33.
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6: 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Caldeirão de volta porque seguimos muito bem a música, não pode parar. Aumente o volume, vamos curtir!

0: E aí, rapidinho com você, dentro da programação do Caldeirão. Vamos aí girar.
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0: 10:47.
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Musical, aqui você dançou, dança na programação de quarta-feira, fazendo você remexer o esqueleto. Que maravilha, hein, gente? 23 de setembro, dia do sorvete. Eu amo sorvete, é bom demais. Falando nisso, eu vou lhe tomar um sorvete, porque acabou meu tempo por aqui. Ah, esse programa já é Elvis Presley. Obrigado pela companhia, pela audiência. Que dia que tem mais? Amanhã, na quinta-feira, Célio de Castro. Então esse foi o Caldeirão Musical com você. Um abraço e tudo de bom.

0: 10:59.
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0: 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Estão preparados? Vamos fazer uma intervenção agora.
2: Será que é uma intervenção militar?
0: Não. 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
3: Alô, você que agora vai ouvir música nacional com a gente nesta quarta-feira, nesse meio de semana. O nosso Intervenção Nacional está começando. Muito prazer, eu sou o Lupe. Tô com você nessa hora, trazendo o Rapa, RPM, Guilherme Arantes, Charlie Brown Jr., Beto Guedes, Seu Jorge, Banda Ira e muito mais. É a nossa mistura de som nacional pra você aqui no Intervenção desta quarta. Para começar o Intervenção desta quarta-feira,

0: cantor do Recife, Lenine, Simples Assim, Charlie Brown Jr., Só os Loucos Sabem, Beto Guedes, Lumiar, a primeira foi Mascavo Asas. Esse é o Intervenção Nacional, foi sua primeira parte ainda. Até o final dessa hora a gente segue tocando música brasileira pra você. Já volto com Golpe de Estado, Rapa, RPM, Guilherme Arantes, Seu Jorge, Engenheiros, Ira, Nando Reis e muito mais.
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1: Hora certa. 11:22.
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13: É a vez da banda Golpe de Estado e a música Caso Sério no Intervenção Nacional desta quarta-feira.

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0: Já voltamos com Engenheiros do Havaí, seu Jorge, Ira, Nando Reis e muito mais para você no nosso Intervenção Nacional.
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5: O Intervenção Nacional continua com os Engenheiros do Havaí.

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0: som dela, pra gente fechar a intervenção desta quarta-feira, ainda Ira, Núcleo Base, Seu Jorge, Quem Não Quer Sou Eu, uma música romântica do Seu Jorge, né? Uma balada do Seu Jorge. Abrimos esta última parte com a banda gaúcha, Os Engenheiros do Havaí, Terra de Gigantes. Muito obrigado a você pela sua companhia, pela sua audiência. O nosso intervenção de hoje fica por aqui, mas amanhã a gente vai estar de volta no mesmo horário com mais uma hora só de música brazuca pra você.
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5: Hora certa.
4: 12:02.
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Você que aprecia um bom flashback, grandes músicas do passado, temos pra você uma hora só com elas. É o nosso Vitrola desta quarta-feira. Eu sou o Lupe, é um prazer estar de volta com você, trazendo por aqui Stereo MCs, Duran Duran, também Oingo Boingo. Nosso Flashback Brasil vai rolar, claro. Não pode faltar Whitesnake, Pink Floyd, Hathaway e muito mais. Vamos lá conferir a prévia, um pouquinho de algumas das músicas que a gente vai tocar pra você nessa hora.

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2: E aí, se anima a passar essa hora com a gente? Então vamos nessa. Pra começar, tem Asia, de 1982. Hit of the Moment. É o nosso Vitrola que está no ar.

0: pra gente fechar a primeira parte do Vitrola, o nosso programa de flashbacks nesta quarta-feira, música de 1964 do álbum Os Reis do Ye Ye Ye. Ainda Duran Duran, Save a Prayer, também Stereo MCs, Step It Up, comecinho da década de 90, e abrimos com Asia, Hit of the Moment, é o famoso rock Hollywood lá da década de 80, essa música do Asia, 1982. Vamos fazer um intervalo? Vamos lá, intervalo pequenininho, já volto com Oingo Boingo, White Snake, também o nosso Flashback Brasil de hoje, a Lisa Extensivo também, e várias outras músicas. Essa foi só a primeira parte ainda do nosso Vitrola. A gente vai até o final da hora só tocando grandes flashbacks pra você.
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5: Hora certa. 12 horas e 20 minutos.

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9: O Vitrola desta quarta-feira continua com a Lisa Stansfield. All Around the World. Sim, a cantora britânica Lisa Stansfield. Essa cantora é sensacional, hein? Canta muito. 1989.

0: 1987, pra gente fechar por aqui muito bem, mais uma sequência do Vitrola desta quarta-feira. Whitesnake, na verdade, é o sétimo álbum de estúdio da banda britânica Whitesnake, que foi lançado em 1987. Ainda Nando Reis, do seu lado, o nosso Flashback Brasil desta quarta. Oingo Boingo, Not My Slave. Abrimos com a Lisa Stansfield, All Around the World. Já voltamos pra você com Pink Floyd, Hathaway, Dan e outras aqui que eu vou guardar surpresa para a próxima sequência do Vitrola desta quarta.
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10: O Vitrola continua com um clássico do rock, Pink Floyd, Another Brick in the Wall.

0: 1964. O hit Gloria, que a gente acabou de rolar, foi a música mais conhecida e tem nos vocais um cara conhecidíssimo, Van Morrison, que estava lá começando com a banda Them lá nos anos 60. A banda ficou nativa de 64 até 71, depois voltaram em 79 e parece que estão por aí ainda, né? E ainda bem que estão por aí, né? Rolamos também Martika, Toy Soldiers, Hathaway, I Miss You, e abrimos com Pink Floyd, Another Brick in the Wall. Acabou. Amanhã a gente volta pra você com mais uma hora de flashbacks. Muito obrigado pela sua audiência. Um grande abraço.
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7: Horas e 59 minutos.
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Obrigado. Bonfá, Dado.

0: Ok, dando prosseguimento à nossa aula, como tocar 53 sucessos com apenas 3 acordes. Não sei se vocês notaram, gente, tipo assim, se vocês quiserem tocar todas as músicas da Legião, é só vocês saberem isso aqui, ó. Vai embora. Tá. Ó, a gente vai tocar Eu Sei.
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0: 11:18.
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horas e 40 minutos. 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

0: 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Hora certa. 14:03.
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0: Olá, boa tarde. Começando mais um programa Show da Tarde, na tarde desta quarta-feira. Boa tarde. É, as músicas vai badalada em todo o planeta. A gente rola para você até as 17 horas. 12h11 para começar bem, Britney Spears.
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Legal, fechando aí o som de Bruno Mars, Midnight Electric, teve aí da Cidade Negra, Cidade Não Para, e Beyoncé também passando por aqui. Daqui a pouco eu volto trazendo mais pra você nessa super programação. Show da tarde, um show de alegria no seu rádio.

0: 13h24. 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
3: Agora são 12h32.

0: É legal, fechando aí o som de Kettles. Também passou por aqui Maneva, Reggae, Sua Fé. Ainda teve no programa também o som de Barada, música nova, Jota Quest e Negra Lee, descobridor de Sete Mares. Bom, daqui a pouquinho eu volto trazendo mais pra você. É show da tarde, um show de alegria no seu rádio. As mais badaladas do planeta você ouve aqui.
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0: 13:45.
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7: Banda dos 52, Coldplay.

0: 9:04.
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0: 9:22.
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legal, fechando a edição de James Blunt, Wake Up For All. Fresno, logo agora que o meu mundo girou. Viva ainda Miley Cyrus, as mais badaladas do planeta. Você ouve aqui.

0: 9:43.
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0: 16:05.
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6: É legal, começando por aqui as mofadas da onda. Agora é hora de bater saudades, Van Halen.

fechando mais uma, Bill Medley, He and Have He's My Brother, Bee Gees e Samantha Sangre Motion. Daqui a pouquinho tem muito mais pra você no Show da Tarde, Onda Classic.

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Daí, atenção, daí o som de Tony Orlando Down. Bom, chegou minha hora, tô indo nessa, mas amanhã tem mais a partir das 14 horas. Obrigado a você que esteve comigo até agora. Continua Onda Classic. Tchau, tchau.

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2: Hora certa. 17 horas e 2 minutos.
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0: 17:02.
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0: 17:33.
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1: Hora certa.
2: 18 horas e 4 minutos.
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1: Graças a Deus, quarta-feira, meio da semana, juntos estamos para o melhor do universitário durante 2 horas com Jonatas.

Gonçalves. Tamo junto. 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
5: Oito horas e 24 minutos.
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0: Anitta!
1: Obrigada, gente! Parabéns, amor! Lindo,
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0: Sertaneja. É, eu também tô curtindo com você essa linda canção aqui no Arena Sertaneja. Obrigado pela audiência, onde quer que você esteja aqui curtindo o nosso programa.
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0: 18 horas e 42 minutos.
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5: O sertanejo universitário, os clássicos e, claro, tudo aquilo do sertanejo rolando aqui na Arena na edição do programa de hoje. O programa continua.
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0: resenha virou festa, viu? Gente!
1: Aí sim, babá!
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0: Thiago!
1: Isso é Lawana!
0: Reverência.
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0: 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O melhor do sertanejo universitário sempre neste horário com o Jonatas Gonçalves todo dia tocando o melhor da música sertaneja pra você.
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0: 18:59.
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1: É, eu também tô curtindo com você essa linda canção aqui no Arena Sertaneja. Obrigado pela audiência, onde quer que você esteja aqui curtindo o nosso programa.
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4: Dezenove horas e 19 minutos. 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
1: O sertanejo universitário, os clássicos e, claro, tudo aquilo do sertanejo rolando aqui na Arena na edição do programa de hoje. O programa continua.
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0: Ando aqui na Arena na edição do programa de hoje. O programa continua.
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4: Hora certa. 19:40. 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

0: Obrigado.
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2: É, tem coisas que a gente promete, mas não cumpre, né, gente?

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0: com esse sertanejo do bom, sou. A gente vai ficando por aqui. Obrigado pela audiência e até amanhã. Tchau, gente.
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0: 19:58.
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11: Muito boa noite, aqui é quem fala, é Tarcísio Furtado, começando mais um Som da Onda para vocês aqui na Onda Sapucaí FM 104,9, direto de São Gonçalo, Sapucaí, sul de Minas, para todo o Brasil, hein? Vamos com muita música para vocês sobre o patrocínio de Frute Refrigerantes. Um abraço, meu amigo Rogério, proprietário e gerente da Frute, grande responsável pela qualidade dos produtos Frute, pelo Grupo Previna de Segurança do Trabalho, do Diogo Furtado Ferreira Magalhães, hein? Hoje, dia 23 de setembro de 2026, uma quarta-feira, vamos começando com João Catedral.

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2: Música nova de Adam Lambert, Don't Stop.

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1: Agora o som de Beck, Runaway.

com a música nova de Chaka Khan e Lenny Kravitz, Bring the Party.

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4: Agora David Gray, When I Fall in Love.

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3: Agora som de Electronic, participação de Pet Shop Boys, Disappointed.